0: vida, aquela trajetória no topo da... Foi por aí. Para mim pareceu umas 4 horas e meia, mas foi mais ou menos uns 10 minutos subindo até o topo da Sagrada Família.
1: Deus ajudou nessa hora, né, Léo?
0: Muito.
2: Olha, eu visitei a Sagrada Família uns anos atrás também, mas eu não cheguei a fazer essa peregrinação aí pra cima que o Léo fez. Eu fiquei só no baixo nível da...
3: Só onde dá pé, né?
2: É, exatamente.
0: Homem sábio.
2: É. Senhores, 30h em ponto. Leonardo Dai, muito obrigado pelas informações, pela participação aqui também. Abraço pra você, Léo. Bom fim de dia aí, de tarde, noite nos Estados Unidos. Já não sei mais qual fuso horário você já tá viajando demais.
0: São 11 horas aqui ainda.
2: 11 horas, então tá bom. Então tá próximo.
0: E assim que eu desligar, eu vou pesquisar sobre o Ratoncito Pérez. Tchau pra você.
2: Boa noite, Leonardo Dai. Boa noite, Guilherme Pradella.
4: Obrigado. Isso daí tem que ir pras redes sociais, viu, gente?
2: É, cortes da CBN, né?
4: Com o rosto da Michelle assim, cortadinho, contando e tal, aparecendo em cada canto uma hora e tal. Bem viralizante.
2: A gente precisa fazer isso.
4: Parabéns,
2: fazer virar um quadro de redes sociais, pelo menos, né? As curiosidades da Michelle Silva. Michelle, mais uma vez, um grande prazer, grande satisfação. Hoje não foi tão corujão assim aqui, mas mais uma noite de Copa do Mundo juntos. Bom descanso pra você, amiga.
3: É, hoje foi cedo, né?
2: É.
3: Um jogo cedo pra gente. Mas boa noite pra você, André, pro Dai, pro Pradella, pra toda a galera que tá na audiência e principalmente pra ele. Raton Pérez.
2: É, um herói, uma figura já clássica, icônica das transmissões do Futebol Globo CBN. Muito obrigado a você que ficou com a gente aqui até o final dessa edição do Central da Bola, depois da transmissão de Uruguai 0, Espanha 1 do fim do Grupo H. O Futebol Globo CBN volta amanhã, mas já é hoje, né? Volta neste sábado para a transmissão de Inglaterra e Panamá. O jogo às 6 horas, a transmissão a partir das 5 horas da tarde. Agradeço ao Henrique Dias que esteve aqui na mesa de som, ao Denis Williams na central. Vem aí o CBN Madrugada com o Clauson Dutra. Um abraço. Tchau. 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
1: 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O príncipe do rock tá na casa, tá? 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

Agora, eu quero pedir um favor pra vocês. Muito importante. Pra cantar bem alto comigo, a música que mudou demais a minha vida.

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1: 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Quem sabe, solta a voz, canta com a gente assim, ó.

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2: 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Pedi autorização, era pra cantar essa música.

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0: Meus amigos, é o seguinte, eu preciso parar a programação aqui, porque daqui a pouquinho, após o intervalo, teremos Cassino da Caiete. Aquela pontezinha de Rio de Janeiro, BH, tá ligado? Então, a gente vai entrar nessa aí já já. 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Intervalinho, a gente volta já.
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0: O Cassino da Caete tá no ar, ao vivo, a partir de agora, na BH FM e na Rádio Globo. Bom dia, BH, bom dia, Rio. Oi, Cacá, bom dia.
1: Bom dia, meu amor, minha vida. Mais um sábadozinho juntinhos. Tá animado pro fim de semana?
0: Opa!
1: Segunda-feira tem jogo do Brasil.
0: Não
1: você é Brasil e quem, gente? Brasil e Japão, né?
0: Brasil e Japão.
1: Arigato, senhoras, vocês chorando, é. Gente. Só pra deixar um negocinho aí pra você. Bom dia pra você que tá aqui em BH ouvindo a gente. E vamos pro Rio de Janeiro, porque o Rio de Janeiro continua lindo. Bom dia, meu trenzinho fofo, Fabiano.
2: Coisinha gostosa de papai. Você tá boa? Rafinha, meu faixa.
0: Como é que você tá, Fafá?
1: Eu
0: bom
1: tô
0: dia.
1: No truque da galinha morta. Fabiano, como
2: Oi,
1: é que
2: amor.
1: Tá o clima nesse Rio de Janeiro? Me
2: meu
1: conta.
2: Amor, hoje não tá legal, não.
1: Mentira!
2: É, hoje tá meio enrugado.
1: É mesmo? Mas tá chovendo aí?
2: Rapaz, chovendo não, mas tá aquela neblina de modo que o aeroporto tá fechado, tem um montão de voo atrasado. É, o negócio tá complicado. Cariocas não gostam de climas nublados, entendeu?
1: O carioca é assim, Rafa, um dia eu tava lá, marquei com as meninas no cineminha.
2: Não dá.
1: Tava um solzinho, fui embora 11 horas pra casa, pro hotel.
2: Não, não.
1: A gente tinha marcado pra sessão de 18h30. Pingou.
2: Não.
1: Começou a pingar, todas elas desmarcaram. Ah, não você não. Tá chovendo, pensei que tá caindo.
2: Não, não,
1: tava goteira, né? Era uma goteira. Vocês são de açúcar, não. Gente?
2: Jamais, jamais. E outra.
1: Eu fui sozinha.
2: O carioca, ele tem uma particularidade. O carioca tá frio, o que que acontece? Ele bota casaco, mas ele anda de short e de chinelo, tá ligado?
0: Olha aí. É.
1: Não sente frio nas pernas, né? Como diria minha avó. As perninhas estão pra jogo, amor.
2: Entendeu? Tudo russo, tudo russo. As perninhas russas, entendeu? Mas aí é o seguinte.
1: Ai, gente, vocês são demais. Eu pergunto aos dois, ao meu Rio de Janeiro e meu BH que eu amo. Vocês estão bons, meninos?
2: Não.
0: Não,
1: então,
0: não.
1: Também
0: bem,
1: não.
0: Não
1: tô
0: não,
1: boa
0: não,
1: hoje. Tamo o quê, não. Brasil?
0: Ótimos!
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1: Amanhã, gente, é celebrado anualmente o Dia Internacional do Orgulho LGBTQIAPN+, tá? A data foi escolhida em homenagem à revolta de Stonewall, um bar em Nova York, onde frequentadores, simplesmente por serem gays, lésbicas, sofriam muita pressão e batidas violentas da polícia lá de Nova York. Um belo dia se rebelaram e aí nasceu as grandes marchas e paradas do orgulho pelo mundo afora. Já estive lá, cheguei
0: Você
1: na
0: conheceu lá.
1: Porta, entrei, Opa. Tomei uma cerveja, botei uma fichinha ali na jukebox, vi um show de uma drag, chorei igual criança, comprei a camiseta, fui embora pro hotel, falei assim, é. E aí em frente tem uma
2: Zerando
1: pracinha.
2: A vida.
1: E em frente tem uma pracinha, gente, com o nome de todas as pessoas que morreram no dia dessa revolução. Então, os LGBTs que é PN+, que ficaram na história, sabe? É muito forte, é uma energia muito forte, porque é o começo de se libertar,
0: uhum.
1: né? De ser quem você quer ser, sem rótulo, sem nada. E isso vale pra tudo na vida. Eu falo que hoje, eu até gravei esse vídeo, deve subir, não sei se hoje é segunda-feira pro SGR, que é tão bom você trabalhar numa empresa que tem diversidade, como não o SGR. É? E tem diversidade de verdade, não é só pra bater meta, não, e cumprir essas coisas. Não, é de verdade, mas que você pode ser quem você quiser. E isso é muito importante, porque você produz, você não tem máscaras, você é a essência de verdade.
0: Uhum.
1: Então, eu sou muito feliz de estar aqui, entendeu? Porque a gente ia... Eu já tive outros empregos que... Eu tive gerentes homofóbicos.
0: Uhum.
1: Já trabalhei numa emissora de rádio, que no dia da Sexta-feira da Paixão me deram folga, porque acharam que eu não era... tão devota a ponto de estar... É, meu filho,
2: Lamentável,
1: de estar no microfone
2: né?
1: num feriado santo.
2: Eita!
1: E eu só fui entender isso depois. Porque
2: Sério?
1: O programa continuou normalmente, a comunicadora continuou no ar e eu fui, me deram folga.
0: Eu lembro que você comentou isso comigo.
2: E foi isso, cara?
1: E depois que a minha ficha, eu falei assim, gente... Que preconceito horroroso.
0: Uhum.
1: Mal sabem eles que eu nasci no dia 12 de outubro, dia de Nossa Senhora Aparecida, que eu sou devota da minha mãezinha
0: Olha
1: e que
0: aí.
1: Deus não é preconceituoso. Que onde eu tô na minha vida hoje, meu amor, eu devo o cara lá de cima e a minha
0: santinha.
1: Então, desculpa, gente, continua aí. Mas é isso, a gente quer saber de você o seguinte. Você, Fabiano, do que você mais tem orgulho na sua vida?
2: Rapaz, eu vou te falar que eu acho que toda a trajetória né, de todo mundo tem uma história legal e por trás dela tem coisas que só a gente sabe, só ali no secreto a gente sabe, né? Então eu acho que tem muita coisa, mas eu não acho que eu não vou poder falar aqui não, senão vai mexer com muita gente. Mas eu tenho orgulho de você,
1: né?
2: Eu tenho orgulho de todo mundo que trabalha aqui na empresa, porque cada um tem uma história e essa história só a gente sabe.
1: Ah, que fofo. E você, Rafa, do que você tem mais orgulho na vida, hein?
4: De poder me descobrir.
1: Não é?
4: Me permitir aprender, crescer, desconstruir.
2: É isso.
4: E exatamente, ao mesmo tempo poder trocar uma ideia, por exemplo, com os meus pais que são de uma outra época e a gente conversa assim.
1: Aprende junto, né, Rafa?
4: Muito, cara.
1: Isso é muito
4: isso
1: importante.
4: Isso é muito importante. Ao mesmo tempo, nunca tivemos ali aquela coisa de... Ó, você vai ter que fazer isso, isso, isso em tudo. No trabalho, nas suas relações também, enfim. Poder ter a liberdade de conviver, de aprender e poder desconstruir, Cacá.
2: É verdade.
4: Poder ser um ser humano melhor, né? Convivendo, entendendo as diferenças, muito respeitando bem, as diferenças e sendo feliz junto.
1: E sem perder o melhor que eu convivo com você há uns anos, posso falar, sem perder a sua essência. Continua o mesmo.
4: Não, Cacá, isso é maravilhoso.
1: Isso é muito importante. Então é sobre isso que a gente vai falar hoje no programa. Daqui a pouquinho tem Gustavo Pantaleão com a gente, em rede, falando tudo da sua carreira, da sua vida, das suas conquistas também. E tem você contando como maior orgulho da sua vida, hein? Você tem orgulho do quê? De quem? Pode contar pra gente.
4: Uhum.
1: Aqui no 31992360714, você vai mandar seu áudio de qualquer canto do mundo, falando de quem você tem orgulho, do que você tem orgulho na sua vida, homenageando alguém com esse orgulho maravilhoso. E no Rio de Janeiro, Fabiano?
2: Olha, é no 21 97.9988. 21 97.9988.
1: Por favor, mandem seus áudios. Hoje é dia do orgulho, a gente quer você com a gente, viu? E daqui a pouquinho temos
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1: Pode ganhar um cartão com R$500 aqui em BH e aí no Rio de Janeiro. Já vamos começar falando os números. Hoje não tem essa não, aqui não, vai ter isso mais não, tá? Você vai ter que anotar os quatro números pra não atrapalhar o coleguinha. Na hora a gente vai decidir. Então você que lute, meu amor. Olha, orelhinha no programa, lápis e papel na mão. A gente vai descobrir na hora.
4: É na hora?
1: Rapadura é doce, mas não é mole não.
4: Não.
2: É verdade.
1: Bom dia, Brasil!
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1: Meu amor, o Cidinha, você para com isso. Eu vi o jogo lá em casa segunda vez. Tá doida, minha filha? Vou ficar quieta na minha casa. Vou levar você pra ver, não. Foi pra casa.
2: Quer ver com você lá mesmo,
1: meu Deus, menino. Vai pra casa do Fabiano. Fabiano mora na praia.
2: Oh.
1: Sabia que Fabiano é vizinho da Virgínia. É Virgínia, Fabiano?
3: Então,
1: lá na praia?
3: Não. Oh, presta atenção. Aqui é Barra da Tijuca. Aí lá na Virgínia é Mangaratiba. Aí lá em Mangaratiba que a gente tem os conhecimentos.
1: Dele dá pra ver a casa de Virgínia.
3: Dá pra ver a casa de
1: Virgínia. E a de Neymar também, não é?
3: Isso. Na direita fica a Virgínia, na esquerda fica a de Neymar.
1: Ah, oi, Cidinha, até regalou o interesseiro. Olha que galinha. Ui, o oi dela até saltou pra fora aqui.
3: Você cuidado que ela, de repente, ela vai, ela não volta, hein?
1: Vamos, Cacá. Eu chamei ele, quer levar a gente. Fabiano não leva a gente, não.
3: Levo, meus amores. Para com isso. Claro que eu levo. Por que que não? Olha, pois.
1: Você vai levar a gente pra uma garatinha?
3: Meu amor, cuidado que você pode ir e, de repente, vai querer não voltar.
2: Aí... tô ligado, diz que
3: é
2: um espetáculo.
3: É pra frente.
1: É mesmo, Fabiano.
3: É, bastante. Bem legal,
1: do
3: bem legal.
1: Céu.
3: Prometo que da próxima vez que eu voltar lá, eu vou fazer uns vídeos e umas fotos e vou te mandar.
2: Tá. Faz sim.
1: Mas se você falasse assim, que eu voltar lá, vou convidar você, seria melhor de fazer vídeo
3: então,
1: junto.
3: Então, é só a gente alinhar.
1: Tô deixando a dica aí,
3: meu amor.
1: Você.
3: Então, vou te dar um papo.
1: Tô jogando pro universo aí, ó.
3: Vou te dar um papo. Setembro eu tô de férias. Então é só, olha, organizando, todo mundo vai, não é verdade?
1: Vamos fazer um cassino especial de Mangaratiba.
3: Deixa eu te contar uma coisa. Eu tenho toda a estrutura lá em casa. A gente pode fazer a rádio de lá. É só a Luciana deixar.
1: Vamos ligar pra
3: se
1: ela.
3: Se a Luciana deixar, a gente pode fazer a rádio ao vivo de lá.
1: Especial praia. Tá
3: se
1: bom?
3: Você vamos quiser, pô. Você e Rafinha, faz um e-mail pra Luciana, troca uma ideia, pede uma reunião. Não é reunião,
1: acho
3: não.
1: Uma boa.
3: É meeting, né? Pede um meeting. É, exatamente. Pede um meeting com a Luciana e a gente tem toda essa estrutura pra fazer a rádio de lá. É só ela deixar. Se ela falar, pode, eu monto tudo lá. Eu, uma Rafinha.
2: Bora pra nós.
3: Aí. Não?
1: Bora. É, vamos embora. Nasceu um negócio, uma sementinha aqui, gente.
3: Eu tô falando sério. Se quiser, a gente pode fazer a rádio de qualquer lugar.
2: Olha aí, Cacá.
3: Olha aí.
1: Viu, Cidinha? Ah, Cidinha, infelizmente, não vai dar pra te levar. Se ela não for, ninguém vai. Ai, que medo da sua ameaça. Não vou nem dormir hoje. Tá bom, meu amor? Vou nem dormir. Foco no seu pensamento. Então, bora.
3: Agora.
1: Galinha, ó.
2: Bora aqui, ó.
1: Algumas pessoas são como nuvens. É só ir embora e o dia fica lindo.
2: Que é isso?
1: É isso,
3: Cidinha. Perfeito.
1: Corosa, hein, menina?
3: Assim.

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1: Atenção para o primeiro número, gente, preste atenção e boa sorte, hein? Número 8. Número 8, boa sorte.
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1: Qual o maior orgulho que você tem na sua vida, gente? Hoje estamos falando sobre isso, a gente dividir esse orgulho com a gente. Do quê? De uma situação ou de alguém que te dá orgulho danado, sabe? Aquele orgulho gostoso da sua vida, de uma conquista sua. Vem dividir esse orgulho com a gente. 31992360714. Fabiana, aí no Rio, quem quiser mandar seu áudio também dividindo esse orgulho com a gente, qual é o número?
2: É o 21979988.
1: Olha, chegou um zap pra gente aqui. Oi, bom dia. Eu não pude mandar áudio, mas meu maior orgulho é a resiliência que tenho, pois tive 6 AVCs, tive que reaprender tudo, andar, falar, comer por 6 vezes, mas continuo aqui firme, lúcida e com gratidão imensa a Deus e a minha família que sempre me apoiou, principalmente meu marido e meu filho, Daniele Barcelos do bairro Savassi, em Ribeirão da Neves. Dani, um beijo pra você,
3: Daniele.
1: Que superação, viu? Receba o nosso carinho e realmente tem que sentir orgulho de você e dessa família abençoada. Beijo, temos áudio.
3: Bora viver, beijo pra você, Dani. Temos sim, Cacá. Turma chegando junto aqui, vamos ouvir?
1: Claro,
2: agora.
3: Bora.
4: Olá, BH, olá, Rio de Janeiro, meu nome é Márcia do Caiçara. Eu tenho orgulho dos meus filhos. Quando eu vejo eles assim, ajudando o próximo, sendo educado com todo mundo, e eu penso, realmente, foi um trabalho bem feito e valeu a pena. Beijo pra vocês.
1: Beijo, meu amor.
3: Também. Tem mais um áudio aqui, ó.
5: Bom dia, BHFM.
1: Bom dia,
5: Caiete, bom dia, Rafinha. Eu tenho orgulho, muito orgulho de ser filho do meu pai, sabe? Tenho orgulho dos meus filhos, tenho orgulho do meu filho mais novo ter descobrido gay. Eu o apoio, eu tô junto com ele, eu tenho orgulho dele, por ele ter autenticidade nisso tudo. E eu tenho orgulho de tudo, né? Da minha vida toda. É o Roberto Araújo. Um abraço.
3: Valeu, Roberto.
1: Beijo, Rô. Valeu pelo seu áudio. A gente amou. Isso mesmo, apoiar sempre. Quem apoia nunca morre sozinho. Pense nisso, viu?
3: Ô, Cacá, beijo. Daqui a pouquinho tem mais um número do cofre do cassino.
1: Já. Fique ligadinho, ligadinha. No final, gente, faça sua inscrição agora. bhfm.com.br, radioglobo.com.br. No final podemos ligar pra você, hein? Já.
3: E vai ser no final que a gente vai falar.
1: Quem vai abrir ou não. Tem essa mais de anunciar na abertura, não.
2: Melhor, né?
1: Quer anotar? Melhor. Quer participar, anote os 4 números, até pra não atrapalhar o coleguinha, tá bom?
3: É isso. E se cadastra, bhfm.com.br e Rádio Globo.

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1: Eu acho que você tem que mandar aquela mensagem. Mas manda o que tá no seu coração. 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
1: Daqui a pouquinho, Gustavo Pantaleão com a gente ao vivo, hein? Contando tudo da carreira dele.
2: Oh, posso falar? Oi. Posso falar? Ele já chegou.
3: Já chegou?
2: Ele tá ali no seu camarim, fazendo ali todo aquele preparo, né?
1: Mise-en-scène,
2: lógico, até porque ele ganhou mimos, ele tá feliz, ele ganhou mimos.
1: Olha!
2: Retratado aqui, como? Já chegou cafezinho, coisa e tal. Então, ele tá naquele momento autógrafo, entendeu?
3: Muito bem.
2: Ele tá ali, ele tá sentado na sua cadeira de maquiagem, inclusive, com aquela luz ali.

0: Avô?
1: Por gentileza, com todo respeito. Entendeu? Chegou aqui de assessora, entendeu?
2: Olha que chique.
1: Todo um processo, câmeras, muita luz em cima dele. Menino brilha,
2: nossa,
1: sabe disso.
2: Menino, né? Brilha mesmo. Oh, vai contar tudo. Já brilhou no camarote da Globo Quem também,
1: menino,
2: né?
1: Ele tava me contando aqui das corridas. Ele corre, né, menina?
2: Um negócio ele corre,
1: ele corre, ele corre. Nossa,
2: cuida da saúde. Oh, que cuida, esse menino
1: cuida,
2: é papado.
1: Ele é.
2: Já vai contar tudo pra gente. Mas enquanto ele não vem, vamos às bombas da semana. A gente começa falando de Léo Santana, que tá feliz, gente, porque vai sair, né? Já saiu uma música dele em parceria com Shakira e Felipe Rett.
3: Shakira.
2: E quem fez essa ponte, ele agradecendo muito no vídeo, foi a Anitta.
3: Anitta.
2: Vamos ouvir um trechinho do Léo falando e um trechinho da música. Olha que legal que ficou, gente. Vai, Léo Santana.
4: Foi a Anitta, cara. Anitta me chamou, amigo. Vai te chamar, Shakira aí. E ela quer gravar algo com você.
3: Nossa.
4: Eu fiz. É Anitta mesmo, não é trote, não. Tá aí, senhoras e senhores. Shakira, Léo Santana e Felipe Rett.
3: Nossa.

0: lindo. E merece, Léo Santana merece. É um grande cantor também, Felipe Ret também.
1: Adorei. Olha isso.
0: E amigos que fazem a ponte, né, gente? Não um é? Sempre lembrando do outro. Imagina.
1: Imagina.
0: Recebe um áudio aí, Shakira vai te chamar aí. Eu caio dura. Vai chamar.
2: Como é que faz, né?
0: Vai entender, vai atender a enfermeira. Só um minutinho que ela tá no soro, assim, quer melhorar.
1: É. Não, assim, eu fico imaginando como seria uma pessoa me ligando, tipo assim, Fabiano, deixa eu te falar, Shakira vai te dar uma ligadinha aí rapidinho, tá? Daqui a pouco, se você vê um número internacional, atende. Porque a gente é desses, né? A gente não atende número que a gente não conhece. Exato, pode ser cobrança, todo o processo. Aí, de repente, não, você vê um número internacional e atende que é a Shakira. Pô, não tem nem roupa.
0: Muito legal, gente. Agora, mudando de assunto, vamos falar de Roberta Miranda, que saiu em defesa da imprensa essa semana. Uhum. Sobre a questão de divulgar, de gravar os shows. Muitos artistas não deixam, ok? Cada um tem seu, né? Seu jeito de ver as coisas. Mas ela defendeu bem a imprensa essa questão da transmissão dos shows. Vamos ver a Roberta Miranda falando.
3: Fala Roberta.
4: Os artistas brecam a imprensa, não pode passar o show. Fiquem à vontade. Porque quando o artista entender que cada um de vocês, imprensa, que cada fã, que hoje o mundo é digital, e você pega ali um take de um show de uma Roberta Miranda, joga isso pro mundo, realmente aí eu posso dizer que esse artista, ele é muito inteligente e nunca mais vai brecar ninguém.
2: Olha aí.
1: É isso.
0: Mandou o papo reto, né?
2: Perfeito.
0: Ou seja, o show de Roberta você pode filmar à vontade, não precisa preocupar com ela,
1: perfeito,
0: não. Ela
1: perfeito,
0: deixa.
1: Perfeito,
0: deixa
1: perfeito.
0: Ela cantar lá, tomar os negocinhos dela lá. E ela cantando, você pode filmar de boa, viu? Agora vamos falar de Maia Massafera. Tem recebido convidados e convidadas no seu programa pela rede social. E ela recebeu Débora Seco, que fez uma proposta pra ela. Ô Maia, você tem muita bolsa falsa, vamos fazer um leilão dessas bolsas. Quer ajudar quem precisa? Olha só, a Débora Seco mandou real pra Maia
5: Massafera.
6: Para ver esse negócio de brechó, Débora.
5: Tem que ir lá, temos que fazer um desapego seu, meu não. Deus, vai bombar.
6: A DK fez, não fez?
5: A DK abriu uma franquia da nossa marca. Ela abriu um peça rara da DK.
6: Tá.
5: A gente pode pensar em abrir um peça rara da Maia com as bolsas falsificadas. Vai na sorte. Vai que a gente bota um preço meio termo, que pode ser verdadeiro ou pode ser falso. Eu amo que você surfa nessa onda, cara. Eu amo, amo.
6: Tô bem aí. Eu acho, sabe o que eu acho? Quando
0: e aí
6: fala
0: você
6: isso,
0: compra uma bolsa da Maia. Ai, uma bolsa croque, original. Vai pegar a bolsa, minhau, é mané de croque. Ah, mas te enganei, querida. Eu sou gatinha, não sou croque.
1: Entendi. Tem gente que tem licença poética, né?

0: 31992360714. Fabiano, no Rio de Janeiro tá chegando muito áudio. Qual que é o nosso zap? Oi, Fabiano.
1: Oi, amor. Oi. Cheguei.
0: Qual que é o nosso zap? Conta pra gente.
1: 21 97 9988.
0: Arrasou. Daqui a pouquinho o Gustavo Pantaleão tá com a gente, viu?
1: Já estamos aqui.
2: Temos áudio. Bora ouvir aqui, ó.
3: Bom dia, Cassino. Bom dia, Cacá. Bom dia pra todos aí.
0: Bom dia, meu amor. Opa.
3: Amigos, orgulho que eu tenho dos meus pais, né? Que conseguiram formar 4 professores.
0: Uhum.
3: Naquela época difícil, né? Todos nós estudados.
0: Sim.
3: Graças a meu pai e minha mãe cuidaram da gente com carinho, deram educação, quer dizer, todos os professores. E orgulho de mim, que a gente sempre morou de aluguel.
0: Uhum.
3: E eu tive uma oportunidade de dar uma casa de presente para meus pais.
0: Gente,
3: é a casa que eu moro hoje em dia, que eles já me deixaram já há bastante tempo. Mas estou lá no céu juntinho.
0: Ah,
3: valeu, Cacá, valeu, Rádio Globo, valeu, Cassino, Luiz, o pescador.
1: Olha aí,
2: garoto.
0: Que lindeza, né, gente?
1: Muito bom,
0: poxa,
1: hein?
0: Poder. Tá um sonho de vida, né? É só a gente que sabe a luta de uma conquista dessa, né?
2: Tenha dúvida, Cacá.
0: Ai, dá até um negocinho, né, gente?
2: Tem mais um áudio aqui, ó.
0: Bora.
4: Bom dia, Caete, Rafinha, Vicky.
0: Sim.
4: Eu tenho orgulho de mim. E com toda a pobreza que eu tive, eu consegui criar meus 2 filhos dentro de uma comunidade e hoje eles serem cidadão de bem.
1: Olha aí, que legal.
4: Isso é que é difícil, você criar seus filhos dentro de uma comunidade homem e eles se tornarem cidadão de bem. Beijos.
2: Beijos pra você também.
0: Virou aí, é um desabafo, né? Muito legal, gente. Parabéns. Cada áudio maravilhoso
2: não
0: que
2: é,
0: a gente
2: Cacá
0: tá ouvindo aqui hoje.
2: Pode chegar, fica à vontade. Aqui pra BH você vai mandar no 31992360714. E no Rio, Fabiano?
1: 21979988.
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2: Atenção, hein? É agora, hein? Mais um número. Segundo número aqui do Cofre do Cassino. Número 2. Anotou aí? Número 2.

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1: Meu amor, ele é do Rio de Janeiro, é maravilhoso, canta muito, dança muito e tem conquistado cada vez mais fãs pelo Brasil afora. Aliás, o som dele é maravilhoso. Senhoras e senhores, com a gente aqui hoje, Thiago Pantaleão! Tudo bem, meu lindo? Bom dia!
2: Bom dia! Tá tudo ótimo, melhor agora, né? Aqui conversando com você, já fui muito bem tratado, já recebi mimo aqui.
3: Vai vendo.
2: É, eu gosto de ir nos lugares e me sentir, né? É, minha filha, filho único, tô acostumado a ser mimado, né?
1: Aqui, sinta-se abraçado, meu amor, por todos nós aqui em BH. Já encontrei com você, já esbarrei com você no camarote da Kim. Claro que eu tava desmontada, não pude me apresentar porque você ia levar um choque. Ainda vamos nos encontrar e ferver juntos.
2: Por favor, por favor. Tomar um cafezinho também, que eu tenho uma vibe senhora. Eu gosto muito de um café.
1: Vamos fazer esse chá das 5.
2: Por favor, a galera acha que porque trabalha com música e gosta de noite. Noite não que eu não gosto, eu amo. Mas assim, o meu rolê é o cafezinho da tarde, filho. 5 horas da tarde, tomando café com os gatos, sou eu.
3: É isso.
1: Adorei já essa vibe. Ô, Thiago, me conta uma coisa. Amanhã é o nosso dia, né? O nosso dia todo, dia do orgulho LGBTQIAPN+. A gente celebra, todo mundo fala, né? A gente sabe a luta que é estar levando a arte pro Brasil, pro mundo. É um dia de cada vez. Mas o que a palavra orgulho hoje representa pra você?
2: Orgulho, eu acho que representa a vontade de acordar e querer vencer. Eu acho que orgulho é muito sobre a trajetória que a gente passa, reconhecendo todo mundo que fez parte ali da nossa vida, porque a gente vive de uma maneira diferente, né? A sociedade, ela olha pra gente, ela tem as pressões em cima da gente de uma maneira muito diferente, muito mais pesada, que eu acho que só pelo fato de você acordar e ter a chance de conquistar um novo dia, já é um motivo de orgulho pra nós que estamos aí dentro da sigla, que a gente tá vivendo todo dia, todas as nossas, tudo aquilo que engloba ser uma pessoa LGBTQIAPN+. Então eu acho que no simples já quer dizer muita coisa. Você acordar e lutar pelo seu dia já é um motivo de você ter orgulho.
1: Eu não sei você tem uma sensação de que a gente precisa se mostrar mais pro outro?
2: Com certeza.
1: Não é?
2: Eu acho que em todos os âmbitos, assim, seja na música, a gente vê aí muitos artistas que se provam muito mais porque são LGBTQIAPN+, tem que entregar muito mais do que outras pessoas, principalmente quando tem outro recorte, quando você é LGBT sendo negro, você tem que entregar 30, 50 vezes mais pra ter metade do reconhecimento que outras pessoas acabam tendo ali. Então a gente já tá meio que infelizmente acostumado a ter excelência em tudo aquilo que a gente faz, né? De certa forma é bom pela entrega do nosso trabalho, mas que é uma consequência de algo que não foi que tá longe do nosso controle, né? Mas que a gente tem que lidar, e é isso, ir pra cima, ter orgulho e conquistar nossos objetivos.
1: Bora brilhar, né, Rafa?
4: Salve, Thiago. Bom dia, seja bem-vindo aqui ao Cassino da Caiete. Rafinha falando aqui dos estúdios da BHFM. Obrigado por você estar aqui com a gente hoje.
2: Ah, que isso, eu que agradeço pela oportunidade. Eu gosto de falar, gente.
4: Então vamos lá.
2: Então assim, tô adorando. A oportunidade pra eu estar falando, eu vou estar falando.
4: É um prazer pra gente receber aqui. Conta pra gente em que momento que você percebeu que a sua música também se tornou um espaço de acolhimento pra outras pessoas LGBTQIAPN+. Ô, Thiago.
2: Eu acho que a primeira vez que eu percebi foi quando eu vivia no âmbito da igreja e quando eu cantava pra minha mãe, pro meu pai. Eles me acolhiam e eu sentia acolhido, mesmo sabendo da minha sexualidade, mesmo sabendo, né, de tudo que eu iria passar. Eles me acolheram dentro de um espaço que geralmente não tem tanta abertura pra mim. Ali eu já meio que percebi. E aí, quando eu saí do interior e lancei meu primeiro álbum, é um álbum muito subversivo, é um álbum que fala muito, né, sobre as questões LGBTQIAPN+. E eu acho que muita gente me abraçou nesse lugar, sabe? Muita gente se sentiu representada. E quando eu percebi a importância daquilo que eu estava fazendo, porque pra mim era, eu queria extravasar o que eu queria viver, porque eu não podia viver. Eu vim do interior. Eu tive uma vida muito de reprimir meus sentimentos, reprimir minhas vontades. Então o álbum, ele chegou criando um personagem, né, o Thiago Pantaleão, daquilo que eu queria muito ter vivido na adolescência, muito do que eu queria ter vivido. e acabei não tendo essa oportunidade. Então eu criei esse alter ego do Thiago Pantaleão do primeiro álbum, que acabou atingindo muita gente. Quando eu recebi mensagem da galera, tipo, poxa, muito obrigado por fazer essa música porque me representa, muito obrigado por falar. São coisas que parecem ser fúteis e simples, e para pessoas que estão de fora não entendem muito, como, poxa, um homem falar que tá usando, sei lá, calcinha, que tá usando qualquer coisa. Pode parecer uma parada muito simples para muita gente, mas para muitas outras pessoas também, significa falar abertamente sobre algo que você é ali, que muita pessoa tenta, muitas outras pessoas e a sociedade tenta te impor que não é certo, que não é pra você ser daquela forma. Eu percebi que meu álbum tava sendo um agente de mudança na vida dessas pessoas. E ali eu comecei a ter muito mais comprometimento, inclusive com a minha arte.
3: Olha, maravilha. Isso, ele, o Caiete, esse menino, ele é sinistro. Se você bater um papo com ele fora do microfone, você percebe que ele é mil e um utilidades, ele é multiplataforma, ele é um garoto sinistro.
1: Não.
3: Thiago, aproveitando esse gancho, cara, qual o conselho que você daria para os jovens? Os jovens LGBTQIAPN+, que precisam nesse momento de algum tipo de movimento para andar para frente. Qual é o conselho que você daria para essa galera que tá chegando agora?
2: Eu acho que primeiro de tudo é entender que a sociedade sempre vai te ler de uma forma diferente. É entender, sim, não se conformar com a forma com que a sociedade lida com isso, mas é entender que você vai precisar passar por uns processos que outras pessoas vão passar muito mais, de uma maneira mais tranquila. Você tendo isso em mente, muito acaba importante. Que as opressões que você sofre, você lida de uma maneira diferente, de uma maneira mais objetiva, porque infelizmente você vai ter que lidar. E, inclusive, é muito importante entender isso, porque qualquer conquista sua deixa de ser uma conquista individual. Passa a ser uma conquista de todos,
3: do
2: sabe?
3: Conjunto,
2: do,
3: né,
2: conjunto. Porque se uma pessoa LGBT conquista algo, consequentemente, outra pessoa também vai conquistar, porque a gente ainda tá galgando espaços. Muitos espaços que já existem pra população heteronormativa, por exemplo, a gente tá conquistando. Então, uma pessoa chega, depois vai ter outras pessoas que vão chegar. Então, é entender que cada movimento que você vai fazer é um movimento que vai ser conjunto. Então, exatamente, a responsabilidade é um pouco maior, mas também a conquista é muito mais gratificante, porque é galgada.
3: É sólida também.
2: É muito,
3: né?
2: É, exatamente.
1: Isso é muito legal que o Thiago acabou de falar, que eu lembrei de Nani People, quando ela estreou na novela das nove.
2: Foi uma
1: conquista. Ficou todo mundo na expectativa do dia que a Nani ia entrar na novela. Ele, com Lília Cabral no núcleo principal.
2: Sim.
1: E no dia que ela entrou, foi uma festa na rede social. Gente, Nani tá na novela das nove. É o que você falou, chega todo mundo junto, né? É,
2: exatamente,
1: impressionante. É uma onda de amor que vai junto.
2: Exatamente. Exatamente.
3: Isso é muito talento, importante, né? Um talento, Nani People, né? Vamos
1: combinar. É, mas, Thiago, vai tomar um cafezinho, fica aí com a gente. Já vamos ver uma
2: musiquinha. Já,
1: a gente volta com você.
3: Está sendo bem tratado, entendeu? Está sendo bem tratado.
1: Já, já,

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1: Vai, meu amor.
0: Vamos, meu amor. 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

0: dia do orgulho. E eu já perguntei ao Thiago o que ele tem orgulho, ele já nos respondeu. Mas agora, Thiago, eu queria falar com você sobre a novela Quem Ama Cuida. Sobre o personagem do Tony Ramos, o Toniel, que tem um mal, que é um neto, em que ele, o tempo inteiro, fica criando ali preconceito em cima do neto. Fecha essas asas dentro de casa. Tipo assim, fala igual homem, não quero ser na cozinha usando avental. E tem gerado muitas discussões esse personagem do Tony Ramos com o neto na novela Em Que Ama Cuida. Porque é um lugar que a gente acha que muitas vezes é de acolhimento à família, torna-se também um lugar de muita dor, né? Que às vezes o pai ou uma mãe não aceita, expulsa o filho ou a filha de casa. Então tem várias situações. Tiago, como você lida com preconceito, hein? Porque a gente acha que todo mundo acha que o nosso mundo ele é florido, só de Dorothy, só de tijolinhos amarelos. A gente sabe que não é. Mas como você lida com isso?
1: Então, eu hoje lido... Eu acho que sempre eu lidei de uma maneira mais tranquila, porque esse personagem, por exemplo, eu não passei por isso. Meus pais, eles sempre me acolheram muito.
0: Graças a Deus.
1: Meu pai também, ele sempre gostou muito de arte no geral. Então, ele gostava muito dos filmes Disney. Eu acabava vendo filmes de princesa, filmes de Rei Leão, filmes de tudo. Então, não tive muito esse contato com performar muito a heteronormatividade, né? Então, isso me deu uma segurança. E eu acho que isso é, inclusive, muito importante da parte dos pais, assim, entender que não existe um padrão que você tem que seguir pra ser aquilo outro. O seu filho, ele vai ser aquilo que ele quiser ser. E quando você apoia, ele mesmo acaba conquistando muitas coisas porque tem segurança. Eu tive segurança do meu trabalho, tive segurança dos discursos que eu falava em música, de como eu me vestia, muito porque eu tive esse apoio dentro de casa de entender
0: ajuda
1: que eu ia
0: demais.
1: Ter... Exatamente. Então, acaba que isso me deu uma força muito maior, assim. Eu acho que é um papel dos pais, assim, entenderem que você precisa se adaptar. Não é algo que você precisa concordar ali no início, mas você também não tem que adaptar, você não tem que mudar, você tem que... evoluir, no caso. Porque não quer dizer que você não é daquela forma que outra pessoa tem que ser da forma que você é, sabe? Então, eu acho que isso me ajudou muito a lidar hoje de uma maneira muito mais tranquila. Não me atravessa tanto quanto atravessa outras pessoas, mas eu acho que é por conta disso. Inclusive, eu acho que, tipo, todos os pais tinham que ter esse trabalho de estudar mesmo, de viver o mundo do filho, porque isso muda vidas. Tem muito, a gente vê muitas pessoas que não têm o mesmo exemplo e acabam não conseguindo seguir com a vida. Acabam tendo problemas seríssimos, psicológicos, psiquiátricos. E muita gente ainda não consegue nem, né, viver. Então eu acho que é um papel muito importante de reconhecer e atender as demandas do seu filho.
0: E quando a família apoia, potencializa aquele filho,
1: né, exatamente.
0: Gente?
1: Verdade.
0: Você vai pra luta mais forte.
1: Tanto
0: você vai entender que você tem acolhimento em casa.
1: Exatamente. Você falou de orgulho. Eu acho que um dos meus maiores orgulhos são meus pais. Minha
0: Os
1: mãe.
0: Meus também.
1: Porque
0: Entendo.
1: Minha mãe, ela tava comigo. Eu sofria muito bullying na escola, né? Aí minha mãe sempre tava comigo. Minha mãe sempre esteve ali, entendendo. Teve uma época que eu deixei de ir pra escola e ela super entendeu. De tipo, a gente, eu e ela falando, né? Eu e você, a gente não consegue lidar com isso lá dentro. Então, tudo bem você dar seu tempo. E aquele tempo foi muito importante. Então, acho que assim, meu maior orgulho são meus pais também por terem me dado apoio desde sempre. Eu tenho certeza que eu só conquistei tudo que eu conquistei hoje por eles estarem comigo do meu lado. E isso faz toda a diferença. Tanto que hoje eu consigo dar um conforto melhor pra minha mãe. E é muito de... Não é como se eu tivesse uma obrigação. É muito uma troca que a gente teve.
0: Exatamente.
1: E eu acho que isso é bom enquanto família, você querer crescer junto. Isso dá um fruto muito maior ali enquanto família no geral, sabe?
0: Ai, que delícia, gente.
2: Imagina a sua alegria em poder viver.
0: Não é?
1: Exatamente.
2: Essa situação, poder viver esse momento, né?
1: E dá força e acaba que você vira um canal de mudança na vida de outras pessoas e é como ela falou, a gente vira uma correntinha do amor, a gente vai mudando
0: Exatamente.
1: Vidas, sabe? Tem muito mais propósito. Qualquer coisa que a gente faz vai ter um propósito ali no final.
2: Ô, Thiago, qual foi o artista pop que mais te influenciou, assim, tanto na música, quanto no visual, nas coreografias? Conta pra gente.
1: Olha, no início foi minha mãe, que ela foi minha primeira diva gospel. Ela era da igreja, ela cantava, ela foi minha primeira. Eu tenho certeza, ela foi minha primeira diva. E minha mãe, ela se arrumava toda pra ir pra igreja, tá?
0: Porque na época. Como é que é o nome da sua mãe?
1: Bianca, Dona Bianca.
0: Dona Bianca, um beijo,
1: ela
0: querida.
1: Ela botava o saião dela jeans, o conjuntinho dela todos jeans, a franjinha. E ela cantava
0: o
1: sino de corinho dela. E eu olhava e falava: Meu Deus, é a minha Beyoncé.
0: Aí.
1: E aí depois eu tive contato com pop. Aí esquece, quando eu vi Rihanna pela primeira vez, quando eu vi Beyoncé pela primeira vez, quando eu conheci Michael, eu fiquei assim, meu Deus do céu, eu quero ser igual a eles.
0: Esse mundo
1: aí
0: é meu.
1: Foi, exatamente, aí foram minhas primeiras inspirações assim pro pop, assim, pra persona artística, foi Beyoncé, foi Rihanna. Eu tenho muitas referências femininas, né? Eu gosto muito de como elas exalam uma energia muito forte no palco, e isso sempre me cativou, sempre me inspirou muito. Agora Michael também, rei. Eu acho muito, muito importante o impacto que ele teve na música, assim, foi muito grande. Ele foi um performer muito. Ainda mais eu gosto de dançar, né? Gosto de cantar e tudo mais. Acho que ele foi o maior exemplo, assim. Elvis, eu gosto muito de referências antigas. Atualmente eu gosto muito de Bruno Mars, que é.
2: Poxa, que legal.
1: Ele me pega muito. É o cara que vai fazer você chorar ouvindo as músicas dele, dançando uma bateatazinha, assim.
0: Eu gosto muito. O trabalho dele tá incrível,
1: tá,
0: né?
1: Tá muito. Carregado. Nossa, de cultura, amando. Carregado de muita informação. Eu sou suspeito a falar, né? Eu gosto muito de música, então assim, ele entrega o suprassumo.
0: A gente vai ter que fazer um cafezinho ouvindo essas músicas, amor. Você que lute. Você que lute, que eu tô chegando, eu vou discretinha, pode deixar, tá, meu amor?
3: Vai dar tudo certo. É verdade. Ô, Thiago, agora me diz uma coisa. Você é um cara que é multiplataforma, a gente tava falando aqui, o cara corre, o cara dança, o cara canta, o cara quer atuar. Caia estava me contando aqui, vou dar uma exclusiva aqui pra você, não sei nem se eu posso falar. Ele quer atuar. Olha aí, que bonitinho.
0: Menino!
3: Ele quer atuar, ele quer se jogar nessa parada.
0: Colocar
3: aí.
0: Colocar ele na nossa novelinha vertical, hein?
3: É isso,
0: vou, hein?
3: Olha aí.
0: Eu vou,
3: olha aí.
0: Vai, ele me aguarde, vou escrever um personagem pra você.
3: Por ele favor. Quer se jogar, ele quer atuar. Já
0: tá,
3: deixei a dica pra você. Olha aí.
0: Participação especial, Thiago Mataleão, na nossa próxima novelinha
3: vertical.
0: E ela vai ser rodada aí no Rio, então vai ser
1: então mais fácil pra gente, pô.
3: Aí, entendeu? Já deixei a dica pra você. Agora, Thiago, me diz aqui uma coisa. A gente tá, né, meio do ano praticamente, ainda tem muita coisa pra rolar. A gente sabe que você, como é um cara que tem muita coisa ainda pra fazer, 2026 ainda tá dentro dos seus planos, ou você já tá pensando 2026, 2027, você, como é que você tá aí? O que,
1: cara,
3: a gente pode esperar de você?
1: A gente tá pensando final de 2026, 2027, tudo junto, assim. Eu tô criando muito, tô muito imerso no processo de criação do novo projeto. Tô fazendo de uma forma diferente. Antes a gente fazia de uma maneira muito objetiva, né? Ah, quero fazer um álbum. A gente compunha 10 músicas e aí temos um álbum. Agora eu tô tendo a oportunidade, uma estrutura muito maior de, tipo, poder selecionar músicas. Então é um processo que demanda mais tempo, mais atenção. Isso tá sendo muito bom pra mim. A gente fez 2 campings com vários compositores incríveis. Eu também tô me dando a oportunidade de compor com outros compositores também, que isso tem somado muito pra minha carreira, porque eu aprendo muito, eu gosto muito de estar nesse meio musical, né? Então você tá com pessoas que são incríveis nesse ramo da composição, acaba melhorando muito. Então eu tô em camp, inclusive semana que vem não, daqui a 2 semanas ainda vai ter outro camping pra gente fechar um projetão pra chegar com o pé na porta.
0: Opa! Áudio tá com a gente aqui, hein?
3: Áudio ou audiovisual?
1: Eu espero que, tipo assim, eu acho que o audiovisual hoje, ele tem que ter uma justificativa muito grande.
0: Sim.
1: Eu acho que a gente tá focando mais em criar uma experiência auditiva muito boa, pra a partir daí a gente contar no visual. Mas eu acho que primeiro a gente cria a narrativa ali nas músicas, pra depois a gente pensar em como contar essa história visualmente. Eu acredito muito hoje nas live sessions, acredito muito, naquilo no cru do artista ali em essência no palco. Então eu tenho muita vontade de, além de fazer esse projeto, poder cantar e mostrar esse projeto de uma maneira mais gravadinha, bonitinha, pá, ali, desses projetos. Eu acredito muito nisso.
3: Maneiro.
0: Amore, eu queria muito, muito, Thiago, agradecer sua participação hoje no Cassino, esse especial nosso. Saiba que você tem muitos fãs, inclusive aqui em Belo Horizonte, eu sou uma delas, viu? Quero te ver pessoalmente.
1: Ai,
0: vamos tomar
1: isso.
0: O nosso café, vamos atuar juntos, vai ser um ferro.
1: Eu fico feliz demais pelo convite, eu tô adorando estar aqui sendo mimado, conversando a beça. Duas coisas que eu gosto muito desde pequeno, então aqui, muito obrigado.
3: Maneiro.
0: E olha, o que pra gente encerrar, o que o Thiago Batalhão, lá, aquele menininho ali no Rio de Janeiro, falaria pra hoje esse Thiago gigante?
1: Cara, o que eu poderia falar pra mim, assim, hoje, pra aquele menininho, era ter tranquilidade, assim, no coração, é entender que tudo tem o seu tempo, é entender que vai dar certo, sim, é só sonhar, não parar de sonhar. Eu não parei, né, tanto que eu tô aqui onde eu tô hoje, mas eu acho que é se olhar com mais carinho, se olhar com mais amor, assim, Oscar, que no final das contas é isso que vai fazer você se sentir feliz com cada conquista.
0: Perfeito. Maravilha. Senhoras Perfeito. E senhores, Thiago Pantaleão no Cassino hoje. Lindeza, um chão de estrelas pra você. Viu? Um beijo da Bia, a gente vai se encontrar, tá bom?
1: Muito obrigada. De coração, tô muito feliz de estar aqui. Foi importante e incrível pra mim.
2: Valeu, Thiago. Também. Muito obrigado. Beijão pra você. Thiago Pantaleão com a gente aqui, Caete.
0: A gente Nossa. Tá assim.

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1: Atenção para o último número. Preste bastante Cidinha. Atenção, Cidinha.
2: Ô, Cidinha.
1: Minha filha.
2: Ô.
1: Acorda Ora. Pra vida, Cidinha. Ah, você tá emocionada? Não é questão de estar emocionada, não. A questão hoje é falar. O pessoal tá esperando o último número. Para de emocionar e foca. Número 4, se ganhar, divide com ela. Divide. Só um minutinho, gente. Repete o número primeiro. Número 4. Chama a Luísa Mel pra mim, pode chamar. Número 4, gente.

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1: Tá chegando agora, são 10h52 aqui na nossa BH, na Rádio Globo. Tem um orgulho de quê na sua vida, hein? Aquele orgulho, é uma conquista de alguém, sabe? A gente tá falando de orgulho LGBTQIAPN+, comemora amanhã. A gente sabe que o orgulho é todo dia, é um dia de cada vez, né? A gente precisa de um olhar afetivo, de alguém que dê oportunidade, mas também tem os nossos orgulhos pessoais, nossas conquistas pessoais, ou de alguém que a gente ama. Manda pra gente, dá tempo, 31992360714, seu áudio de qualquer canto do mundo. E você que tá no Rio, caminhando, nas comunidades aí, no aplicativo, pode mandar seu áudio pra gente também, né, Fabiano?
2: Claro, meu amor, é no 21 97000 9988.
1: Depois do Thiago Mantelhão, gente do céu, que conversa gostosa, hein?
2: Não,
1: que
2: rapaz.
1: Menino esclarecedor, tô apaixonada com ele, gente.
2: Ele tá ali fora conhecendo as dependências do sistema.
1: Ele tá em casa,
2: ele
1: né?
2: Ele tá aqui, como direi, em êxtase.
3: Que legal.
2: Olha aqui, eu quero trabalhar aqui.
3: Falei, olha,
2: então,
3: só.
2: É sério? Aí eu falei, cara, eu tiro férias em setembro.
1: Aí não, ele... o vozeirão que ele tem, meu filho.
2: O quê? Vai entregar direitinho, tá bom?
3: É o tempo já dele combina aprender... com ele aí, Fabiano.
1: Opa, vai entregar muito.
2: É o tempo dele aprender a mexer aqui na mesa.
1: Não é?
2: O resto bora, ele desenrola tá? Muito bem.
1: Muito bom. Vamos ouvir áudio, galera.
3: Agora.
1: Bora.
3: Bora.
4: Fala, pessoal da Rádio Globo. Fala, Fafá.
2: E aí?
4: Como você tá, Cacá? Todo mundo aí, Rafinha.
3: Opa!
4: Gente, então, eu tenho muito orgulho de ser quem eu sou e saber que eu me tornei a pessoa que eu sou hoje por conta dos meus pais. São pessoas humildes que nos ensinaram a saber chegar, a saber sair, a respeitar e não querer ser melhor do que ninguém.
2: Ó, que legal!
4: E é isso. A humildade e respeito tá acima de qualquer coisa.
1: Tudo nosso.
4: Beijos, meus amores. Bom final de semana.
1: Beijo.
4: Pra todo mundo da rádio.
3: E é um ensinamento que você leva pra vida
1: não
3: inteira.
1: Não é, gente? Nossa.
3: É,
1: é o que a gente falou no bate-papo com o Thiago Pantaleão, né? Quando a família te apoia também, você fica tão mais forte, cara, pra ir pra luta, né?
3: Tenha
1: é
3: dúvida.
1: Outra história. Outra história.
3: Mais um áudio aqui?
1: Bora.
3: Bora.
5: Bom dia, BHFM.
1: Bom dia.
5: Rafinha. Bom dia, Caete. Bom dia, o povo Brasil.
1: Bom dia.
3: Lele.
5: É, o maior orgulho que eu tenho, acho que de mim, da minha esposa, da minha mãe. São as pessoas que eu me espelho muito. Principalmente minha esposa, que a gente cresce junto. Sempre estamos 21 anos de casado. Então,
1: amém,
5: a gente cresceu muito, graças a Deus.
1: Né,
5: Deus no controle de tudo. E um orgulho muito de mim, de tudo que eu conquistei na minha vida. Né? Sempre tive, desde criança, um sonho de trabalhar na rádio também. Faço locução aqui na rádio da cidade de Brumadinho.
1: Que legal!
5: Então, eu me sinto muito orgulhosa das coisas que eu conquistei. E que as outras pessoas também tenham orgulho de si. Porque isso faz muita diferença na vida da gente.
1: Uhum.
5: Que a gente se ame mais e que a gente possa sempre estar progredindo na vida.
1: Isso aí.
5: Né? Caiu, levantou e bora
1: vambora.
5: Pra cima e vambora.
1: É isso.
5: Igual foguete.
1: Subiu.
3: Aqui, ó. Quando quiser, venha conhecer aqui os estúdios da BHFM.
1: Tamo esperando.
3: E quando a gente for a Brumadinho, se você nos convidar, será um prazer.
1: Brumadinho é maravilhoso,
3: né,
1: Rafa? É, amo Brumadinho. Em Otim tá em Brumadinho, né? Mas o Museu Céu Aberto da América Latina, né, gente? Brumadinho tem tudo.
3: Vamos lá, hein, Cacá? Vamos marcar esse rolê, hein?
1: Bora!
3: Ó, já estamos te ligando aí pra gente abrir esse cofre hoje.
1: Ai, meu Deus, boa sorte, gente!
3: Se cadastrou no site da BHFM, da Rádio Globo, cofre do cassino, já já.
6: Adorei.

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1: É agora, meu amor. Se os dois ouvintes acertarem os quatro números, cada um vai levar pra casa um cartão com R$500 pra gastar do jeitinho que a gente quiser. Como eu falei, a gente vai decidir sempre agora no final quem abre os trabalhos. Hoje vai ser BH. Então vamos começar falando com o ouvinte aqui de BH, que é o Anderson do bairro Betânia. Oi, Anderson, bom dia, meu amor.
2: Bom dia, Cacá.
1: Tudo bem, lindeza?
2: Tudo ótimo, e você?
1: Tudo bem, será, Rafa, que ele anotou direitinho?
3: Ô, Anderson, por favor, hein, cara.
2: Anotei sim.
3: Por favor, hein?
1: Ai, Anderson, a gente quer te entregar esse cartão, hein?
3: Os dois primeiros números pra gente começar aqui, vamos lá.
2: 82.
3: Olha isso.
1: Fabiano, olha do céu, aí. Quem tá no Rio, coordena daí que eu tô nervosa,
4: tô
1: vai lá.
4: Tô com bambeza nas pernas, É a Janaína da Vila Cosmos. Oi, Janaína, tudo bem, minha flor?
1: Janaína.
5: Tudo bem.
4: Tá tranquila? Anotou os números do cofre do cassino, minha flor?
5: Sim, anotei.
4: Pelo amor de Deus, os dois últimos números pra gente arrebentar a boca do balão. Fala comigo.
5: 1, 4.
4: Ai, ai.
1: Então vamos lá. 8, 2, 1, 4. Rafa,
3: tentar aqui, hein?
1: Tenta abrir esse cofre agora.
3: 8, 2, 1, 4.
1: Janaína e o Anderson, cada um leva um cartão com R$500. Oxana, chegou na hora boa, segunda tem jogo do Brasil, e aí?
5: Chegou na hora ótima, Cacá, adorei.
1: Obrigada por participar. Anderson, tá feliz, menino?
2: Feliz demais, Cacá, muito obrigado.
1: Nada, meu amor.
3: A gente que agradece, Anderson.
1: E se você não
2: ganhou, Rafinha,
1: não fica triste, semana que vem tem mais cartão pra vocês, viu?
4: Verdade.
1: Só ficar ligadinho aqui. Beijo, Jana, beijo, Anderson.
5: Beijo.
1: Pra você também. E Fabiano, um beijo pra você, meu tenzinho fofo.
4: O ruim é que acaba, né, meu amor?
1: Nó, que delícia de programa
4: hoje,
1: esse,
4: Rede Hoje.
1: Como sempre, né?
4: Tudo lindo.
1: Aqui a gente segue até o meio-dia, mas pro Rio a gente vai se despedindo por aqui.
4: Tá bom.
1: Fabiano, já tô aí no Rio, estourando por
4: venha,
1: aí.
4: Venha, meu
1: me
4: amor, vem. Rafinha, se puder, vem junto também. Vamos
1: pois
4: agilizar, vamos alinhar. Ó, já falei com a Luciana da última vez que ela estive aqui, pra gente fazer esse intercâmbio. Vem pra cá, a gente vai pra aí e tal.
1: Acho muito interessante, importante.
3: E deixa a estrutura pronta aí pra nós fazer aquele programa.
4: Ô, rapaz.
3: Aquele programa. É, remoto.
4: Tá tudo certo, tá tudo certo.
3: Lá de Mangaratiba.
4: Tá tudo certo, querido.
3: Já tô com minha sunguinha aqui, já.
1: Já tô com
4: meu
1: minha
4: querido, meu querido, se ela falar assim, pode. Se ela falar pode, já tá tudo certo.
3: Fechou, meu garoto.
4: Um abraço, tá? Fiquem com Deus.
1: Beijo, meu amor. Até segunda no
4: Luar. Tchau,
1: amor. Rio.
3: Valeu, Rádio Globo.
4: Resultado de promoção, atenção você, que deu uma moralzinha no site ou no app da Rádio Globo. Cruza os dedos que tem resultado de promoção saindo. Atenção, Monique dos Santos, final do fone dela é o 00. Se deu bem, cara. Tem ingressos aqui pra Roda Gigante, pra Yupstar. Ó, que legal. Parabéns, cara. Andressa, Carolina, final do fone dela é o 00 também. Tem ingressos aqui pro UCI, pra você deitar e rolar, minha flor. E tem a Manuela Ferreira, final do fone 17. Tem ingressos aqui pro UCI, pra você também, tá bom? Seguinte, vamos dar uma ligada aqui no 97.9988, trocar uma ideia com o Gabi. Vai botar todo mundo na fita aqui e aí tá tudo certo. Falou? Intervalo em comercial para dia rápida, tamo de volta já, daqui a pouco tem mais uma edição da sequência premiada Rádio Globo. Aí sim, hein? Tem cartão no valor de R$10.000. 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
19: 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Olá, criancinhas lindas do meu Brasil varonil. Sejam todos bem-vindos ao som da Rádio Globo. Aqui 98.1, a rádio que vibra com você. Por cá, Fabiano Melo. A partir de agora tá no ar mais uma edição da sequência premiada Rádio Globo, valendo um cartão no valor de 10 mil reais.

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0: Swift pra gente fechar aqui mais uma edição da sequência premiada da Rádio Globo. 45 minutinhos de música direto, nem um intervalo comercial na nossa programação. Tudo liberadinho, agora precisa dar um pulinho no site ou no app da Rádio Globo, com três músicas ou três artistas, junto com o seu cadastro, obviamente. Isso vai te render, cara, um cartão no valor de 10 mil reais. Já estamos na reta final, em breve teremos o resultado.
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porque eu quero ganhar um cartão no valor de 10 mil reais. Tem noção do que é isso? Então a gente vai te dar essa moral aí. Mas para isso tem que anotar lá, né, paizão? Vem comigo, porque no caminho eu te explico. Simbora! 12:02 no Rio de Janeiro, caminhando já para 12:03. Tá na hora, né, paizão?

0: Coringa. Essa é de 2012, hein, cara? É, você tá anotando aí tradiçãozinhos, né? Pois é, só destacando pra você o seguinte. Tá rolando o Rebobina Rádio Globo até 1 da tarde. Lembrando que a gente tá liberando o cartão no valor de 10 mil reais. Aí você pode anotar 3 sonzinhos ou 3 artistas e mandar pra gente no site ou no aplicativo. Ah, destacando sobre Pra Me Provocar. Foi de 2012. Integrou o álbum A Caminhada e ganhou aí grande popularidade. E ao fazer parte, melhor dizendo, né, da trilha sonora da novela. E claro que veio destacando, né, em toda a programação das rádios e tal, pelas redes sociais. A música tornou-se, né, gente, um dos maiores sucessos da carreira de MC Coringa, é o nome dele. E ajudou, né, a consolidá-lo como um dos principais nomes do funk melody brasileiro. Ah, meu amigo, a Rádio Globo também é cultura e te passa todas as informações sobre a vida do artista, hein? Agora no Rio, 12:33. Aguenta aí que a gente volta já.
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Fechou a tampa, hein, paizão? É coisa boa. Beijo. Geladinho com Negritude Júnior. Aliás, é uma das faixas do repertório romântico, né? E descontraído do grupo, dentro aí do estilo característico, né? Do pagode da época. Agora, destacando pra você que tava acompanhando aqui a programação, a música segue sobre a linha temática, né, gente? O comum do Negritude Júnior, além de relacionamentos, paquera, romance leve e situações do cotidiano amoroso. Eita, coisa boa! Muito bom essa canção, gente. Quero lembrar você que o Rebobina vai ficando por aqui. Esse musicão, na verdade, né? Essa música a qual a gente acabou de ouvir é do ano de 1986, tá, gente? Aliás, o Negritude Júnior, né? Que é, além de ser um grupo de pagode, né? Conceituado no mercado, foi formado, sim, em 1986. Aí eu quero destacar que essa música, né? É de 1990 e o grupo foi criado em 1986, paizão! Fechando a tampa de mais uma edição do Rebobina Rádio Globo, quero te dar um recado muito importante. Tá valendo aquele cartão no valor de 10 mil reais, tá? Alô, vambora aí pra mais uma sequência premiada Rádio Globo. Aqui a torcida é gigantesca, diga-se de passagem, mas... E a premiação? Claro que também, se você ainda não garantiu aí um cartão com 10K, vamos aí te dar uma chance pra você ficar bonito na foto, hein? Entre no clima e colhe o ouvidinho aqui nos 98.fm e anote, além do dia e horário, apenas 3 nomes de músicas ou artistas que você ouviu em qualquer horário da programação. A sequência precisa ser completinha e sem interrupções. Nada de anotar sequências separadas por intervalos ou blocos de programa, belezinha? Depois acesse aí o radioglobo.com.br ou o nosso app, consulte o regulamento e participe. 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
9: 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Opa, vamos nessa, uma ótima tarde pra você que tá ligado aqui.

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0: 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Entupindo música no seu rádio, 2 horas direto, sem nenhum intervalo, você participando, anotando 3 sons ou 3 artistas, manda pra gente no site, no aplicativo, hein? Estamos liberando o cartão no valor de 10 mil reais. Eu sempre digo, quanto mais sequências você anotar, mais chances você tem de ganhar. Aproveita aí, já faz teu nome. Quero você conectado aqui, mandando bem. E ó, quero mandar um abraço pra você que liga, se liga todo dia, o dia todo. Pra você que se liga na Globo, alô meu amigo Fábio. Fábio, não é Flávio nem Frávio, é Fábio. É morador lá de Petrópolis, tá curtindo o Planetão nas alturas. E falou o seguinte, tá braba a programação da Rádio Globo, hein? Graças a Deus. E ao nossos colaboradores, né? Marcelo Lírio e DJ Brinquinho, essas duplas incansáveis que eu amo de paixão. Valeu, obrigado, Fábio. E o Flávio Amorim tá com a gente também, grande parceiro de Petrópolis, né? Aliás, o Flávio, gente, é morador da Baixada Fluminense. Aí sim, amigão do nosso parceiro Pinguim, né? Que é o nosso querido de Petrópolis, tá ouvindo o Planetão. De Castro, Despachadoria, também tá ouvindo. Fábio Richard, obrigado pela moral também, tá, querido? Bruno Azevedo, Lari Prudêncio, Lelê, valeu, obrigado. Lelê Berger, né? Grande produtora, sou fanzaço, simbora. Pouco papo e só no talo. Continue participando com a gente aí, anotando 3 sons ou 3 artistas, capricha. Quero você ganhando esse cartão no valor de 10 mil reais.
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Som de Lady Gaga com Bruno Mars, Die With A Smile. Teve também aqui Pele Na Pele com Chininha.

0: Você que acompanha a gente em outros estados, brigadão pelo seu carinho, pela sua audiência, um ótimo sabadão pra você, que liga, se liga todo dia, o dia todo, aos amigos motoristas que dão sempre aquela carona pra gente aí no aplicativo, sempre dando a carona nos 500, nos 98.1, e a galera da 580, lá de Marechal Hermes, tá ouvindo a Rádio Globo nas alturas. Alô, turma da 580, quero saber quem vai pegar o gelobol aí, hein? Tem um gelobol aí, depois do futebol, tem uma gelada pra todo mundo que tá sempre aí ouvindo a programação da Rádio Globo. É aquele momento do churras, né? Pode me convidar que eu vou. Me convida, hein, pai? Ó, tá valendo aquele cartão, valor de 10 mil reais. Anota aí três sons ou três artistas. Capricha, manda pra gente no site ou no aplicativo. Ó! Quero te dar um recado, invasão dos bailes da Rádio Globo, hein? Nos dias de jogos, os bailes, aliás, viram arquibancada e a torcida já tem endereço certo. 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Essa só podia ser mais uma da Rádio Globo, a rádio que vibra com você. 2:05. Continua, hein? Bora.
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0: Nunca desista dos seus sonhos, hein? Nunca desista. Mantenha a fé, a determinação e já deu tudo certo, meu parceiro. Coloca Deus na frente. Colocando Deus na frente, nada impedirá. Se você tem um sonho de ser locutor, não desista. Se você tem um sonho de ser um grande motorista, não desista. Jamais, tá? Coloca Papai do Céu na frente, de acima de tudo e de todos. Bom, tá aí então. Tiaguinho com Billy SP em busca da minha sorte. Teve também Acostumou Errado, hein? Davi Quaresma com Gabi. Ó, jeito carinhoso. Gosto muito desse som também, com bom gosto. A turminha do Bessa e companhia na programação dentro do Sem Parar. Ó, quero mandar um abraço pra você que tá ligado aqui na Rádio Globo, tá seguindo o Planetinha. Olha lá eu,

0: Alexandra Amorim, também a locutora. Tá abraçando a programação da Rádio Globo e dando aquela moral aqui pro Pretinho. Valeu, Alê, beijos pra vocês aí, tá bom? Valeu, Paulo Lopes, tá lá na Rodrigues Caldas, em Jacarepaguá, na Taquara, né? Tá sempre ouvindo a programação da Rádio Globo. Valeu, Xará, um abração pra você e um beijo assim bem especial pro meu amigo soldado Ryan e a sua filhota Maju. É netinha? Não, é a sobrinha sim do Tio Planeta, eu nem queria.
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2: Olá, encontrinho!
3: Vitor Lima, Cotrinho,
2: que honra. De propósito!
3: Obrigado pela presença de vocês e pela voz de vocês aqui nesse momento.

0: Amor Escondido, 12 horas, de propósito, com Ian e Vitor Lima. E ó, Sorriso Maroto com a Lud, a participação de Belo, Ainda Gosto de Você, já era.
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0: Fechando 2 horas direto sem nenhum intervalo. Se você anotou lá 3 sonzinhos ou 3 artistas, manda pra gente no site, no aplicativo, no final do mês, mais precisamente pra essa semana. Vamos liberar este lindo cartão no valor de 10K, que pode ser seu. Mais uma da Rádio Globo, hein? Que te coloca nessa fita aí. Mas pra isso, tem que estar ligado aqui que a gente vai te dar essa moral. Como é que eu faço, Planet? É só ficar ligado aqui na programação, dentro de 2 horas, ou então na sequência dos 45 minutos, a gente dá um playzinho pra você, tá bom? Aí você tem que fazer o quê? Tem que anotar, né? Mais sequências. Quanto mais sequências você anotar, mais chances você tem de ganhar. Você sabe que a Rádio Globo sempre coloca você com as melhores, só com os melhores prêmios e com as melhores promoções. 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E Trampo Produções, classificação 12 anos, essa é mais uma, meu amigo, exclusiva da Rádio Globo, humildemente, a rádio que vibra com você. Agora 3:03, acabou, daqui a pouco.

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9: Opa, vamos nessa. Uma ótima tarde pra você de sabadão, que tá ligado aqui na Rádio Globo 98.1, a rádio que vibra com você. Tá tudo bem por aí, meu povo?

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0: 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É a programação da Rádio Globo, a rádio que vibra com você. Tá aí o Tiaguinho, tão feliz. The Monster com Rihanna, aliás, Eminem, Hind featuring Rihanna, marcando presença na programação da Rádio Globo. Ó, champanhe, hein? Menos é mais. E teve muito mais aqui dentro dos 45 minutos. 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Rapaz, e aí? 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Rádio Globo, agora faltam 15 para as 4.
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2: Essa é uma homenagem à minha diva, à minha amiga. 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

0: 99.1, rádio que vibra com você, Marília Mendonça, supera, já tá tudo certo, não leva pro coração não, supera, eu sei que é um momento difícil, mas Deus tá no controle. Oh, ainda bem, Depila mandou muito bem aqui na programação da Rádio Globo. A rádio que vibra com você teve Hotline Bling com Drake, não confunda, hein? Essa é a Rádio Globo, a rádio que sempre coloca, eu diria, a melhor playlist musical pra você fazer. 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Faltam 2 para as 4 no Rio.
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0: 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Opa, vamos nessa. Estamos de volta aqui na programação da Rádio Globo. A rádio que vibra com você. Bom sabadão pra você, hein? Vem chegando mais uma edição da sequência premiada dos 45 minutos. 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

0: Nossa Rádio Globo, rádio que vibra com você. Thaís Macedo com Ferrugem, Viver Só. World, Tal Road com Lil Nas X e Bibi. Aliás, Billy Ray Cyrus, ia falar Bibi, né? Não é Billy? Billy Ray Cyrus. Ó, Mega Sena com Vitinho e Suel, hein? Fechando mais uma edição dos 45 minutos só de som. Ei, coisa boa essa Rádio Globo. 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Faltam 16 para as 5 no Rio.
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parando aqui, porque só pra lembrar que segunda a sexta, meio-dia, os sábados e domingos, aí sim a gente dá um playzinho aqui na programação também, tá ok? Ó, te dá um recado à empregada suspense psicológico que bombou nos cinemas, já estreou no Telecine. Pão, pão, pão. Comemorar o lançamento, tá, gente? 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O terceiro ato, Mãe,